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Em nome do Pai, e do Filho, e do Espírito Santo, o Senhor esteja convosco. Caros irmãos, um bom dia a todos, uma saudação a todos vós e a todos aqueles que celebram connosco através da Rádio da Diocese, Rádio Posto Emissor do Funchal. Brothers and sisters, I would like to wish you a happy Sunday and a good holiday here on the island of Madeira. Welcome. Together, let us celebrate our faith. Caros irmãos, nesta Eucaristia, vamos rezar pelos nossos irmãos que partiram na esperança da ressurreição, por Hilda Vieira e família, Pedro Elígio Gomes Teixeira e família, Ana Maria e Maria Judite, João Vieira e José João, José Vítor de Abreu Pestana e família, Luís Gonçalves Jardim e família, Daniel Silva Faria e Rosa Maria de Abreu Teixeira Ferreira, João Mário Gonçalves Rocha e filhos, Justino da Silva Abreu e Maria José da Silva, José Manuel Rosa, Agostinho Filipe Faria de Freitas e família, Raul José Oliveira Camacho, missa em desencargo, António José Correia, nos 51 anos do seu falecimento, Carmen Maria Ruiz da Silva e Silvano da Silva Ruiz, Encarnação Gonçalves Costa e Maria de Freitas, Manuel Martins e Joana de Freitas. Rezo também pelas almas do purgatório em sufrágio, pela saúde de João José Rodrigues Rosa, pelo grupo de Santo António que recebe a imagem peregrina, por Salomé Soares Henriques e família, Maria Fernanda Freitas e Francisco Pestana, João Francisco Azevedo e filha, saúde de Ana Cristina Ladeira de Freitas e Ana Rita de Melim Correia, e por António Jorge de Sousa Serrano. E hoje, de uma forma muito especial, quero rezar também pela Diana, que está lá em cima no coro alto. Ela toca o violino nas nossas Eucaristias. E ontem ela entrou na Faculdade de Medicina em Lisboa. Quero desejar-lhe muitas, muitas felicidades no seu curso, para bem de todos nós, de toda a população. Que o Senhor a abençoe e lhe dê uma experiência muito bonita do que é uma vida académica. Quero, em nome da paróquia da Sé, agradecer-lhe tantos domingos a tocar aqui na Igreja da Sé, e para ela muitas felicidades e uma grande salva de palmas. Que bom termos médicos no futuro para cuidar de nós. Caros irmãos, nesta Eucaristia vamos pedir perdão ao Senhor pelos nossos pecados. Confessemos os nossos pecados. Confesso a Deus Todo-Poderoso e a vós, irmãos, que pequei muitas vezes por pensamentos e palavras, atos e omissões, por minha culpa, minha tão grande culpa, e peço à Virgem Maria, aos anjos e santos, e a vós, irmãos, que rogueis por mim a Deus nosso Senhor. Deus Todo-Poderoso, tenha compaixão de nós, perdoa os nossos pecados e nos conduza à vida eterna.

0: Glória a Deus nas alturas e paz na terra aos homens por Ele amados. Senhor Deus, Rei dos céus, Deus Pai Todo-Poderoso, nós vos louvamos, nós vos bendizemos, nós vos adoramos, nós vos glorificamos, nós vos damos graças por vossa imensa glória. Senhor Jesus Cristo, Filho Unigênito, Senhor Deus, Cordeiro de Deus, Filho de Deus Pai, vós que tirais o pecado do mundo, tende piedade de nós. Vós que tirais o pecado do mundo, acolhei a nossa súplica. Vós que estais à direita do Pai, tende piedade de nós. Só vós sois o Santo, só vós o Senhor, só vós o Altíssimo Jesus Cristo, com o Espírito Santo, na glória de Deus Pai. Amém. Oremos, Senhor nosso Deus, que prometestes estar presente nos corações retos e sinceros. Ajudai-nos com a vossa graça a viver de tal modo que mereçamos ser vossa morada. Por Cristo nosso Senhor. Amém.
1: Leitura do livro de Isaías. Eis o que diz o Senhor a Shebna, administrador do palácio. Vou expulsar-te do teu cargo, remover-te do teu posto. E nesse mesmo dia chamarei o meu servo Eliacim, filho de Elcias. Hei de revesti-lo com a tua túnica, hei de pôr-lhe à cintura a tua faixa, entregar-lhe nas mãos os teus poderes. E ele será um pai para os habitantes de Jerusalém e para a casa de Judá. Porei aos seus ombros a chave da casa de David. Há de abrir sem que ninguém possa fechar. Há de fechar sem que ninguém possa abrir. Fixá-lo-ei como uma estaca em lugar firme. E ele será um trono de glória para a casa de seu pai. Palavra do Senhor.

Leitura da Epístola do Apóstolo São Paulo aos Romanos. Como é profunda a riqueza, a sabedoria e a ciência de Deus. Como são insondáveis os seus desígnios e incompreensíveis os seus caminhos. Quem conheceu o pensamento do Senhor? Quem foi o seu conselheiro? Quem lhe deu primeiro para que tenha de receber retribuição? Dele, por ele e para ele são todas as coisas. Glória a Deus para sempre. Amém. 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Or who has given the Lord anything that he may be repaid? For from him and through him and for him are all things. To him be glory forever. Amen. The word of the Lord. Palavra do Senhor.

0: O Senhor esteja convosco. Evangelho de Nosso Senhor Jesus Cristo, segundo São Mateus. Naquele tempo, Jesus foi para os lados de Cesareia de Filipe e perguntou aos seus discípulos: quem dizem os homens que é o Filho do Homem? Eles responderam: uns dizem que é João Batista, outros que é Elias, outros que é Jeremias ou algum dos profetas. Jesus perguntou: e vós, quem dizeis que eu sou? Então Simão Pedro tomou a palavra e disse: Senhor, tu és o Messias, o Filho de Deus vivo. Jesus respondeu-lhe: feliz de ti, Simão, filho de Jonas, porque não foram a carne e o sangue que tu revelaram, mas sim meu Pai que está nos céus. Também eu te digo: tu és Pedro, sobre esta pedra edificarei a minha igreja, e as portas do inferno não prevalecerão contra ela. Dar-te-ei as chaves do reino dos céus. Tudo o que ligares na terra será ligado nos céus, e tudo o que desligares na terra será desligado nos céus. Então Jesus ordenou aos discípulos que não dissessem a ninguém que ele era o Messias. Palavra da salvação. Caros irmãos, toda a palavra de Deus de hoje nos fala não apenas de Jesus Cristo como o único Salvador do mundo, mas também fala-nos da Igreja. Nesta leitura do Evangelho está aqui um momento muito decisivo na caminhada de Jesus com os seus apóstolos. Jesus, antes de anunciar a sua paixão, Jesus para um pouco e pergunta aos seus discípulos, quase como uma sondagem de popularidade, uma sondagem daquilo que as pessoas pensavam. E Jesus perguntou aos discípulos: o que é que as pessoas dizem de mim? E os apóstolos disseram: olha, tu que és uma boa pessoa, que és um mestre. Alguns dizem que tu és um profeta que ressuscitou, uns dizem que és João Batista ou Elias que ressuscitou. Jesus parece que não ficou muito satisfeito com estas respostas, parece coisas tudo do passado, não há nenhuma novidade. Então Jesus olha olhos nos olhos para os seus apóstolos e pergunta-lhes: e tu, o que é que dizes de mim? O que é que dizes tu de Jesus Cristo? Nós certamente teríamos muitas coisas para dizer acerca de Jesus. Conhecemos muito bem quem é Jesus Cristo. Sabemos que ele é a segunda pessoa da Santíssima Trindade que no ano zero nasce, torna-se homem, e vão-lhe dar o nome de Jesus, que quer dizer o Salvador. Vai nascer de Maria e terá um pai adotivo chamado José, e vai nascer na cidade que os profetas exatamente anunciaram que era aí, anunciavam que era aí que devia nascer o Messias, o Salvador, ou seja, a terra de Belém. E é em Belém que ele vai nascer e vai ter que fugir, porque o rei Herodes quer matá-lo e ele foge para o Egito, e do Egito volta já mais crescido e vai viver para Nazaré da Galileia, onde durante os 30 primeiros anos sabemos muito pouco da vida de Jesus. É uma vida familiar, é uma vida de trabalho. E aos 30 anos Jesus sai de casa e começa a sua vida pública e será batizado e vai para o deserto, onde será tentado pelo demónio, sem o demónio conseguir vencer. E Jesus começa a chamar os apóstolos, e durante 3 anos da sua vida pública Jesus vai ensinando os corações daqueles apóstolos a serem como ele, a serem bons pastores, e assim vai nascer a Igreja. Jesus morre aos 33 anos e ressuscita ao terceiro dia. Caros irmãos, conhecemos todos estes factos históricos da vida de Jesus, mas quem é Jesus para ti? Se a tua resposta é: ele é o Senhor da minha vida, ele é Deus conosco, nosso Salvador, nosso Messias, Criador, então, se ele é o Senhor para a tua vida, então tem consequências para a tua vida. E por isso, mais importante do que responder tantas coisas acerca de Jesus, mais importante é: se ele é Deus para ti, O que é que muda na tua maneira de viver, na tua maneira de casar, na tua maneira de trabalhar, na tua maneira de educar os filhos, na tua maneira de tirar as férias e seres cristão? Por isso, caros irmãos, se Jesus é Deus para ti, então tu há consequências a abraçar. Se Ele é o Senhor da tua vida, então tu santificas o domingo como o dia do Senhor ressuscitado, o dia em que entras em relação de amizade e de proximidade com Ele e com a sua Igreja. E aqui é que entra a segunda leitura de São Paulo, em que São Paulo vai ficar maravilhado diante do amor e da presença de Deus. São Paulo vai rezar adorando o Senhor. Nem pede, nem agradece. Ele também, uma das orações mais bonitas, é adorar a Deus com todo o nosso coração. E adorar é amar. Adorar é dar importância. Adorar é colocar em primeiro lugar na nossa vida e no nosso coração. Adorar, amar, é não decidir a sua vida sozinhos, mas partilhar a nossa vida com Deus e pedir-lhe sabedoria e o seu Espírito Santo para que possamos com Ele decidir a nossa vida, se vamos por aqui, se vamos por ali, saber perceber o que é mal e o que não presta, o que é secundário, daquilo que é bom e daquilo que é essencial e caminhar por esse caminho com fidelidade, com perseverança. Adorar o Senhor, colocá-lo em primeiro lugar, é trabalhar honestamente. Viver honestamente, viver como o Senhor, sendo o nosso Senhor, é perceber que nós não estamos sozinhos nesta vida. Um cristão nunca está só, mas tem sempre a presença de Deus. Adorar o Senhor é aproximar-se dEle e ter com Ele uma relação de proximidade, de confiança e de amizade. E finalmente, a segunda parte é realmente Jesus. São Pedro, eu gosto muito de São Pedro, porque São Pedro é assim muito, como é que se diz, impulsivo, muito extrovertido, muito sem vergonha, quase. Ele dá o passo em frente. Quando todos os outros ficaram calados, Pedro não. Pedro dá o passo em frente e diz: Senhor, Tu és Cristo, Tu és o Filho de Deus vivo, Tu és o Messias, o ungido esperado. E Jesus ficou tão satisfeito. Muito bem, Pedro, respondeste muito bem, mas não foi as tuas capacidades que te fizeram responder desta maneira. Foi a graça de Deus em ti. Por isso, tu és Pedro, e sobre essa pedra vou edificar a minha igreja, e as portas do inferno não prevalecerão contra ela. Quem entrar na igreja, na Basílica de São Pedro em Roma, vai encontrar exatamente esta frase de Jesus no teto. É enorme, cada letra é... tem 1,90m, aquilo tem 2 metros cada letra. É uma coisa impressionante, tudo feita com mosaicos. E diz exatamente isto: Tu és Pedro, e sobre esta pedra vou construir a minha igreja, e as portas do inferno não prevalecerão contra ela. Reparem o poder, a responsabilidade que Jesus dá a São Pedro e aos seus sucessores, os papas. E é por isso que é fácil reconhecer uma imagem de São Pedro. Quem é que não conhece uma imagem de São Pedro numa igreja? Basta ver um santo que tem 2 chaves, uma de prata e uma de ouro. Chave do céu, a chave da terra. O poder que ele tem, tudo o que ligares no céu será ligado na terra. Tudo o que ligares na terra será ligado nos céus. É um poder enorme que São Pedro e os seus sucessores têm. Mas é exercido sempre com a graça de Deus, e exercido sempre em comunhão com toda a Igreja, num caminho de sinodalidade diferenciada. Somos Igreja, presença de Deus neste mundo. Não somos mais uma religião no meio de outras religiões. Não, nós temos a verdade, e essa verdade deve ser comunicada para que todas as outras religiões, toda a humanidade, possa progressivamente caminhar para essa verdade, em onde Jesus Cristo é não apenas mais um Salvador, mas o único Salvador deste mundo. E é por isso que somos católicos. Católicos porque estamos em comunhão com Roma, com o nosso Papa, hoje Leão XIV. Mas católicos também porque somos missionários, porque a verdade, o Evangelho que possuímos como um depósito que nos foi dado por Cristo, deve ser com fidelidade anunciado a todos os homens, a todos os povos da Terra. A Igreja é assim um sinal da presença de Deus neste mundo e queira Deus que nós possamos viver de acordo com essa responsabilidade, com esse dom que nós recebemos. Onde quer que nós estejamos, em todos os contextos da vida, possamos ser presença de Deus. É esta a tua missão, é esta a missão da Igreja, a missão dos cristãos. Sê misericordioso, sê clemente, sê compassivo, sê justo, sê construtor da paz, seja, sê presença de Deus. Louvado seja nosso Senhor Jesus Cristo. Creio em um só Deus, Pai Todo-Poderoso, Criador do céu e da terra, de todas as coisas visíveis e invisíveis. Creio um só Senhor Jesus Cristo, Filho unigênito de Deus, nascido do Pai antes de todos os séculos, Deus de Deus, luz da luz, Deus verdadeiro de Deus verdadeiro, gerado, não criado, consubstancial ao Pai. Por Ele todas as coisas foram feitas, e por nós, homens, e para nossa salvação, desceu dos céus e encarnou pelo Espírito Santo no seio da Virgem Maria e se fez homem. Também por nós foi crucificado sob Pôncio Pilatos, padeceu e foi sepultado. Ressuscitou ao terceiro dia, conforme as Escrituras, e subiu aos céus, onde está sentado à direita do Pai. De novo há de vir em sua glória, para julgar os vivos e os mortos, e o seu reino não terá fim. Creio no Espírito Santo, Senhor que dá a vida, e procede do Pai e do Filho, e com o Pai e o Filho é adorado e glorificado. Ele que falou pelos profetas. Creio na Igreja, una, santa, católica e apostólica. Professo um só batismo para remissão dos pecados e espero a ressurreição dos mortos e a vida do mundo que há de vir. Amém. Caríssimos irmãos, elevemos a Deus as nossas orações por nós e por todos, dizendo: ouvi-nos, Senhor.
1: Pela Santa Igreja, fundada sobre a rocha de Pedro, para que permaneça firme na fé e seja testemunho do amor constante de Cristo, oremos.
0: Ouvi-nos, Senhor.
1: Pelos dirigentes dos povos e seus conselheiros, para que o Senhor lhes inspire projetos de paz e eles edifiquem uma sociedade mais justa, oremos.
0: Ouvi-nos, Senhor.
1: Pelos que são perseguidos por motivos religiosos ou políticos, para que seja respeitada a sua dignidade humana e possam livremente escolher o seu caminho, oremos.
0: Ouvi-nos, Senhor.
1: Pelos que têm fome, estão doentes ou sozinhos, para que encontrem em cada homem um amigo e creiam que Jesus está perto dos que nele confiam, oremos.
0: Ouvi-nos, Senhor.
1: Por todos nós aqui reunidos em Assembleia, para que sejamos pedras vivas da Igreja e discípulos verdadeiros de Jesus, oremos.
0: Ouvi-nos, Senhor. Escutai, Senhor, as nossas orações. Atendei às preces da vossa Igreja, por Cristo nosso Senhor. Amém.

vosso altar os dons do vosso povo santo, aceitai-os benignamente e fazei deles o sacramento da nossa redenção. Por Cristo nosso Senhor. O Senhor esteja convosco. Corações ao alto. Demos graças ao Senhor nosso Deus. Senhor Pai Santo, Deus eterno e omnipotente, é nosso dever, a nossa salvação, dar-vos graças por Cristo nosso Senhor. Unidos na caridade com fé viva, celebramos a sua ressurreição e com ardente esperança aguardamos a sua vinda gloriosa. Por isso, com os anjos e os santos, proclamamos a vossa glória, cantando numa só voz.

Vós, Senhor, sois verdadeiramente santo, sois a fonte de toda a santidade. Santificai estes dons, derramando sobre eles o vosso Espírito, de modo que se convertam para nós no corpo e sangue de nosso Senhor Jesus Cristo, na hora em que ele se entregava para voluntariamente sofrer a morte, tomou o pão e, dando graças, partiu e deu aos seus discípulos, dizendo: Tomai todos e comei. Isto é o meu corpo, que será entregue por vós.

De igual modo, no fim da ceia, tomou o cálice, de novo vos deu graças e deu aos seus discípulos, dizendo: Tomai todos e bebei. Este é o cálice do meu sangue, o sangue da nova e eterna aliança, que será derramado por vós e por todos, para a remissão dos pecados. Fazei isto em memória de mim. Mistério da fé. Celebrando agora, Senhor, o memorial da morte e ressurreição de vosso Filho, nós vos oferecemos o pão da vida e o cálice da salvação, e vos damos graças porque nos admitistes à vossa presença para vos servir nestes santos mistérios. Lembrai-vos, Senhor, da vossa Igreja, dispersa por toda a terra. Tornai-a perfeita na caridade, em comunhão com o nosso Papa Leão, nosso Bispo Nuno e todos os ministros sagrados. Lembrai-vos dos nossos irmãos, pelos quais oferecemos esta Santa Missa, que adormeceram na esperança da ressurreição. Admiti-os na luz da vossa presença. Tende misericórdia também de todos nós, Senhor, e dai-nos a graça de participar na vida eterna com a Virgem Santa Maria, Mãe de Deus, São José, seu esposo,

os bem-aventurados apóstolos São Pedro e todos os santos que desde o princípio do mundo viveram na vossa amizade, para cantarmos os vossos louvores por Jesus Cristo, vosso Filho. Por Cristo, com Cristo, em Cristo, a vós, Deus Pai Todo-Poderoso, na unidade do Espírito Santo, toda a honra e toda a glória, por todos os séculos dos séculos. Alegres e confiantes, rezemos a oração que Jesus nos ensinou. Pai nosso, que estais nos céus, santificado seja o vosso nome. Venha a nós o vosso reino. Seja feita a vossa vontade, assim na terra como no céu. O pão nosso de cada dia nos dai hoje. Perdoai-nos as nossas ofensas, assim como nós perdoamos a quem nos tem ofendido. E não nos deixeis cair em tentação, mas livrai-nos do mal. Livrai-nos de todo o mal, Senhor. Dai ao mundo a paz em nossos dias, para que, ajudados pela vossa misericórdia, sejamos sempre livres do pecado e de toda a perturbação, enquanto esperamos a vinda gloriosa de Jesus Cristo, nosso Salvador. Senhor Jesus Cristo, que dissestes aos vossos apóstolos: deixo-vos a paz, dou-vos a minha paz. Não olheis aos nossos pecados, mas à fé da vossa Igreja, e dai-lhe a união e a paz, segundo a vossa vontade, vós que viveis e reinais pelos séculos dos séculos. A paz do Senhor esteja sempre convosco. Saudai-vos na paz de Cristo.

do Senhor, eis o Cordeiro de Deus que tira o pecado do mundo. Corpo e sangue de Cristo nos guardem para a vida eterna.

Oremos, fortalecidos pelo sacramento da nossa redenção, nós vos suplicamos, Senhor, que por este auxílio de salvação eterna cresça sempre no mundo a verdadeira fé. Por Cristo nosso Senhor. Caros irmãos, quero desejar a todos um bom domingo, uma boa semana. Juntos vamos receber a bênção de Deus. I have an announcement to make. Every Sunday in the month of September, we will celebrate the Sunday Mass at 10 o'clock every Sunday in September in this church. E vamos todos juntos receber a bênção de Deus. O Senhor esteja convosco. Abençoe-vos Deus Todo-Poderoso, Pai, Filho e Espírito Santo. Ide em paz, construí a paz e o Senhor vos acompanhe. Graças a Deus.

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1: Olá, bem-vindos à Igreja no Mundo, programa da Fundação AIS ajuda a Igreja que sofre aqui na sua rádio. Sou Paulo White e é um privilégio saber que posso contar com a sua companhia aí desse lado durante os próximos 50 minutos.
2: A vocação missionária tem sido um privilégio e um dom, a força, a coragem, a loucura para continuar. Acho que ajuda a ser louco para estar aqui.
1: Trabalham mais do que de sol a sol, pois já estão de volta da argila e da terra, ainda o dia não nasceu, e continuam por lá durante a noite. Trabalham horas sem fim e ganham uma miséria. Por mais que se esforcem, nunca vão conseguir sair da pobreza absoluta. São semi-escravos. Vivem no Paquistão e o padre Thomas conhece-os. São os seus paroquianos. São cristãos. O trabalho deste sacerdote é exemplo do que é a Igreja junto das periferias, junto dos enjeitados da sociedade, junto dos mais pobres, dos últimos. O apoio à Igreja Missionária é um elemento essencial no trabalho da Fundação AIS e este vai ser um dos temas em destaque no programa de hoje, um programa especial de verão em que vamos contar com os comentários aqui em estúdio da Catarina Martins de Betancourt, diretora da Fundação AIS em Portugal. Olá, Catarina.
3: Olá, Paulo, e olá também a todos os nossos ouvintes.
1: Nestes especiais de verão que vamos levar até si durante as próximas semanas, vamos sublinhar alguns dos temas principais do que tem sido o trabalho da Fundação AIS neste ano de 2026. E um desses temas é o apoio aos missionários, homens e mulheres que às vezes nos confins do mundo são um sinal da presença de Deus junto dos mais pobres, dos doentes, dos últimos da sociedade. O padre Thomas, que acabámos de escutar, é um desses missionários, um entre muitos.
4: Num mundo repleto de conflitos e caos,
2: como missionários, estamos em diferentes partes do mundo, nos países mais pobres, mais necessitados, em regiões onde ninguém quer ir.
4: Eles levam a fé onde a esperança é necessária.
2: Como missionários, tentamos fazer algo pelos outros. Viemos por Jesus e pelas pessoas. Eles estão ao lado daqueles que o mundo deixou para trás.
4: Chegámos a uma terra que acabara de sair de uma guerra civil que durou mais de 20 anos. Todos os dias arriscam as suas vidas para ajudar os outros.
2: Colónias cristãs foram atacadas. Cristãos foram atacados no parque no domingo de Páscoa. Tantas crianças mortas.
4: Eles levam Deus aos corações humanos.
2: Seja uma pequena ou uma grande ajuda, isso é importante. Para a construção de uma canoa, ajuda para comprar um computador, ajuda para comprar uma guitarra.
4: Eles estão ao lado das pessoas, não importa as circunstâncias.
2: Não é apenas a ajuda material que estamos a tentar oferecer, mas o facto de estarmos perto delas, ajudando-as. Eles mudam a vida das pessoas.
4: Nós estamos aqui, mas é o Senhor que trabalha com estas pessoas. Esta é a esperança. E um dia veremos os frutos.
2: Consigo, mantemos viva a missão.
1: Esta peça que acabámos de escutar ajuda a compreender o que significa ser igreja nos quatro cantos do mundo. Uma igreja disponível 24 horas por dia, uma igreja que se faz presente nos lugares mais escondidos da sociedade, uma igreja que procura ser a expressão do amor de Deus junto da humanidade. Um dos padres que acabámos de escutar, o padre Hugo Alanis, esteve no final do ano passado em Portugal a convite da Fundação AIS. Ele está, Catarina, em Alepo.
3: Sim, Paulo, ele está em Alepo, que é a cidade mártir na longa guerra civil que destruiu grande parte da Síria. E o padre Hugo, que é um missionário argentino, é de facto um exemplo daquilo que o Paulo estava mesmo agora a referir, pois quase que atravessou o mundo para se fixar então na Síria, onde vive como missionário.
1: Exatamente, ele esteve em Portugal então durante a Red Week, a Semana Vermelha, que a Fundação AIS organizou no final do ano passado, para chamar a atenção para a questão da perseguição religiosa, para a perseguição aos cristãos. Ele esteve em várias paróquias de norte a sul do nosso país e deu um grande testemunho. De tudo o que ele disse, Catarina, o que é que recorda mais?
3: Bom, Paulo, recordo mais a simplicidade e também a profunda generosidade do padre Hugo, que é de facto um verdadeiro missionário. Portanto, ele está de alma e coração junto do seu povo, junto à sua comunidade, procurando servi-la o melhor possível. E durante a viagem a Portugal, Não só mostrou isso, como aproveitou também todas as ocasiões para sensibilizar os portugueses para a urgência da ajuda aos cristãos da Síria.
1: Ele enfatizou, de facto, muito a questão da falta de liberdade, a perseguição religiosa aos cristãos pelos grupos armados jihadistas, isto durante os tempos da guerra, mas fez questão de dizer que mesmo agora, mesmo depois do fim da guerra, a população ainda sofre muito.
3: Sim, ainda sofre muito, a começar pela pobreza extrema em que vivem muitas famílias. Portanto, o padre Hugo disse, por exemplo, que hoje em dia, na Síria, ir comer fora uma simples sanduíche é algo quase impossível por ser demasiado caro. E isto uma simples sanduíche. Portanto, as famílias vivem, de facto, um autêntico sufoco económico e isso é bem visível no inverno, pois em muitas casas também não há qualquer tipo de aquecimento.
1: E o inverno por lá é sempre muito rigoroso. Mas o padre Hugo falou também da falta de alimentos, de coisas básicas para o dia-a-dia.
3: Exatamente, Paulo. E por isso o padre Hugo enalteceu também muito a nossa ajuda, nomeadamente a campanhas como, por exemplo, a da gota de leite para as crianças de Alepo, pois só assim, diz, é que as famílias sírias conseguem sobreviver.
1: Muito bem, obrigado, Catarina. Vamos então ao encontro do padre Hugo Alanis, missionário argentino há vários anos em Alepo, na Síria.
5: Como somos missionários, estamos em diversas partes do mundo, nos países do primeiro mundo, mas também nos países mais pobres, mais necessitados. Por outras palavras, nas regiões onde ninguém quer ir. Todas as pessoas que encontramos durante todos estes anos de guerra sempre sentiram a presença de Deus na sua vida.
6: É algo muito profundo que eles levam.
5: Por isso, acredito que a sua fé é um exemplo para nós. Muitos deles perceberam a importância de ser instrumento de Deus. Não é apenas ajuda material que procuramos oferecer. O nosso trabalho consiste, em primeiro lugar, em conhecer a realidade destas pessoas. Depois, visitando-as, conhecendo-as, percebemos a difícil e triste realidade de cada uma delas. Nós aqui também rezamos pelas suas necessidades. É uma honra para nós poder trabalhar aqui no Médio Oriente e, em particular, aqui em Alepo, na Síria.
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1: Foi o padre Hugo Alanis, um missionário argentino há vários anos em Alepo, na Síria. No início do programa nós escutámos um outro padre, desta vez no Paquistão. Um padre profundamente envolvido no apoio aos cristãos que neste país são perseguidos e discriminados. Neste caso, ele dá apoio aos que produzem, Catarina, tijolos artesanais numa pequena fábrica.
3: Bom, Paulo, na verdade não se pode chamar aquele lugar uma fábrica. O que estes trabalhadores fazem é colocar terra, argila em moldes, comprimindo-a e depois colocando-a a cozer ao sol. Portanto, são tijolos artesanais que têm de ser produzidos um a um.
1: Um trabalho duro e muito mal pago.
3: Sem dúvida, Paulo. Cada trabalhador precisa de fazer 1.200 por dia e só consegue ganhar uma miséria. Portanto, têm de o fazer também para tentarem diminuir a dívida que contraíram com o proprietário daquele espaço e, na verdade, Paulo, são praticamente escravos.
1: Mas os trabalhadores têm direitos.
3: Sim, mas aqueles homens pertencentes a povos tribais só têm deveres. Portanto, têm de produzir os tijolos e mal sobrevivem. E é neste contexto, então, tão duro em que há uma clara opressão sobre uma comunidade religiosa, pois a maior parte destes trabalhadores converteu-se ao cristianismo, que é significativa então a presença da igreja. O padre Thomas tenta resgatar estes homens à semi-escravatura em que se encontram.
1: É importante sublinhar esse aspecto de que estes povos tribais têm vindo a descobrir no cristianismo uma religião que os olha como iguais e isso está a provocar, de certa forma, uma verdadeira revolução.
3: Sem dúvida, Paulo. Os povos tribais, portanto, os excluídos da sociedade, normalmente são hindus, mas vão descobrindo no cristianismo uma religião que os olha como iguais, portanto, uma religião que lhes dá a dignidade que nunca tiveram na vida e isso tem bastado para se converterem.
1: Muito bem, vamos então ao encontro deste sacerdote, o padre Thomas, que tem com os seus paroquianos algumas das pessoas que a sociedade olha com desprezo, com arrogância. Um missionário que está então junto dos últimos no Paquistão.
7: Às vezes vocês partem o meu coração. Às vezes penso que são vocês o meu coração. É esse o efeito do Paquistão em mim. Em todos os anos que aqui vivi, o ambiente tornou-se cada vez mais difícil. Eles conseguem fazer 1.200 tijolos cada dia, por isso ganham 4 euros por dia. A sua dívida para com o proprietário da fábrica de tijolos é de 235 euros. É aquilo a que chamamos trabalho forçado, uma forma de semi-escravatura. É um constante ciclo de dívidas. A discriminação do regime de trabalho forçado deve-se tanto ao sistema de castas como à religião. A maioria dos povos tribais ainda é hindu. Alguns tornaram-se cristãos por causa do ensinamento de Jesus de que todos são iguais, o seu foco nos pobres, aqueles que são considerados inferiores na sociedade. A mensagem do Evangelho de Jesus, as suas palavras e ações são assimiladas. Procuramos responder às necessidades de saúde e educação e depois procuramos catequizar e evangelizar os que se tornam cristãos para que aprofundem a sua fé. Sem dúvida, a discriminação das minorias, seja nos livros escolares, nos casamentos forçados ou nos casos de blasfémia, especialmente contra os cristãos. As comunidades cristãs têm sido atacadas. A vocação missionária tem sido um privilégio e um dom. A força, a coragem, a loucura para continuar. Acho que ajuda a ser louco para estar aqui. Ainda há um longo caminho a percorrer, mas apenas abraçar a dor e o sofrimento do mundo, tentar abraçar a esperança e a alegria do mundo, é ser seduzido por Deus.
4: Consigo, mantemos viva a missão.
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1: Do Paquistão, onde o padre Thomas está em missão, vamos agora para um cenário completamente diferente. Vamos para a Islândia, na Europa. De um país onde a pobreza material é comum no dia-a-dia, vamos para um país rico, mas onde a igreja tem outras preocupações. Vamos ao encontro de uma religiosa, a irmã Celestina. Catarina, quem é esta irmã?
3: Bom, Paulo, a irmã Celestina é uma missionária carmelita croata, está na Islândia e tem como preocupação principal, digamos assim, a convencer os pais a levar os seus filhos para a catequese. Isto pode parecer uma coisa simples, mas na Islândia não o é, a começar pelo facto de ser um país com muito pouca população, o que faz com que a irmã tenha por vezes de viajar mais de 500 quilómetros só para se encontrar com uma só família, Paulo.
1: Importa dizer que o carro destas irmãs foi oferecido pela Fundação AIS.
3: Sim, é verdade, e com isso mostramos também como a questão da mobilidade dos padres, das irmãs, dos catequistas é tão importante. Se esta irmã não tivesse um carro, não poderia de forma alguma fazer viagens tão longas e provavelmente haveria muito menos crianças na catequese, Paulo.
1: Exatamente. A Islândia é de facto um país onde a igreja tem uma expressão relativamente pequena. Ao todo, há apenas cerca de 13 mil católicos e em todo o país há só uma diocese e 8 paróquias. A própria comunidade da irmã Celestina é muito pequena. São apenas 4 religiosas. 4 religiosas que fazem, no entanto, um trabalho notável.
4: Quando fui chamada para vir para a Islândia, foi realmente uma grande surpresa. Quando fazemos os votos, pertencemos a toda a congregação, com tudo o que vive e faz. Portanto, se construírem um convento em Marte, temos de ir viver e trabalhar para lá. A nossa paróquia cobre uma extensão de mais de 500 quilómetros. Temos uma família aqui, outra ali. Se não os vejo na igreja, vou bater-lhes à porta. Está registado como católico. Temos catequese. Quer participar? Vi tantas pessoas católicas que perdem o contacto com a sua igreja por falta de contacto pessoal. Temos de ir ao encontro das pessoas. Precisamos de um carro robusto por causa do clima. Os nossos carros têm de ter tração às quatro rodas e não podem ser muito baixos. Somos irmãs carmelitas do Divino Coração de Jesus. Levamos o Carmelo ao serviço do mundo e da Igreja.
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1: Foi a irmã Celestina, uma missionária carmelita na Islândia, e cujo trabalho é apoiado pela Fundação AIS. E assim chegamos ao fim da primeira parte deste programa especial de verão. Para a segunda parte preparámos um documentário sobre a comunidade beneditina na Croácia, precisamente o país da irmã Celestina. Como é que estas religiosas contemplativas vivem? É o que vamos ficar a saber já daqui a pouco, depois de um breve intervalo. Até já! De novo, sou o Paulo Águio e este é um programa especial da Igreja no Mundo, da Fundação AIS, aqui na sua rádio. Este é um programa especial de verão, pelo que vamos agora dedicar toda a segunda parte a um documentário sobre as irmãs beneditinas do Mosteiro de Santo André, na Croácia. Até já!
4: O silêncio é algo pelo qual nos esforçamos e queremos no convento durante toda a nossa vida. Quando entramos nesse silêncio, simplesmente entramos na intimidade com Deus. Quando estamos em silêncio, estamos concentradas apenas nele.

A vigília começa às 5 da manhã. Enquanto temos paz à nossa volta e as pessoas estão a dormir, procuramos protegê-las e levá-las todas ao Senhor, pois não estão apenas a dormir fisicamente, mas também espiritualmente. Que o Senhor, pela sua graça, as desperte para uma nova vida e um novo dia. Damos as boas-vindas ao amanhecer, que é o símbolo de Cristo.

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1: A Lectio Divina é ouvir e contemplar a Palavra de Deus. Lemos o Evangelho desse dia, ou a primeira leitura, ou uma outra palavra que o Senhor nos inspire para nos prepararmos para a Santa Missa. Ao lermos, pensamos no que o Senhor nos está a dizer, no que Ele quer de nós hoje. Eu sou a Maria Marina Tchkuntsa, abadesa deste mosteiro. Estou aqui há 35 anos. O mosteiro de Santo André existe desde 2018. Era um mosteiro fundado para mulheres da nobreza porque havia muitas famílias nobres a viver na ilha de Rab.

0: Na vida de uma religiosa, a liturgia das horas é o mais importante. Enquanto rezamos, sentimos simplesmente como se, através da nossa voz, a voz de Cristo continuasse a ecoar na Igreja, porque Ele próprio rezou os salmos. É por isso que eu quero continuar a oração dEle. É quase como se lhe emprestássemos a nossa boca e Ele continuasse a sua oração na Igreja, que Ele rezou durante a sua vida terrena. Para mim, é uma fonte de união com Cristo. Essa é a nossa vocação. Eu sou a irmã Maria Zrinka. Sou da ilha de Rabe. Estou neste convento há 24 anos. Sou feliz aqui. Fui a quinta a vir para este convento.
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2: O momento mais importante do nosso dia, em toda a nossa vida, continua a ser a Santa Missa, durante a qual estamos unidas ao Senhor pela Sua Palavra e através do Seu Corpo e Sangue. Depois começamos um novo dia. Logo após a Santa Missa, rezamos a Tércia. Ao rezarmos a Tércia, confirmamos, querido Senhor, toda a manhã foi dedicada a Vós. Agora abençoai o nosso trabalho para que se torne uma verdadeira celebração da vossa misericórdia, da vossa bondade. Todas cumprem os seus encargos, mas em silêncio. É muito importante que eu não perturbe a minha irmã, porque é nesse momento que o Senhor chega a cada uma de nós em silêncio. Estamos unidas ao Senhor através do nosso trabalho. Disseram-nos muitas vezes que os nossos produtos são diferentes. Explicamos que isso se deve precisamente à nossa oração. Fazemos mesmo cada produto em oração. Não sei se são mais eficazes devido a isso, mas com certeza que são abençoados.
0: O trabalho é oração e a oração é trabalho. Não podem ser separados. Temos uma oração coral, temos a Eucaristia, à qual também chamamos oração. Mas há também uma oração do coração que é muito útil. Evita disputas, ajuda onde há falta de energia. Por outro lado, quando estamos cansadas e adormecemos no coro, as irmãs rezam por nós. E assim, a oração ainda está presente. Eu sou a irmã Maria Svetka da Eslovénia. A minha vocação é uma vocação tardia. Eu tinha 39 anos quando entrei no convento. Por vezes perguntam-me o que aconteceu. Se tive um desgosto amoroso ou outra coisa qualquer. Mas Deus realmente conduziu-me no caminho para um encontro feliz com Ele. Eu diria que conheci Jesus como Maria Madalena após a ressurreição. Conheci-o como alguém que me ama, que me guiou e continuará a fazê-lo.

O meu nome é Irmã Maria Verónica, mas o meu nome de batismo é Teresa. Venho de Split. Aos 25 anos vim para o convento de Santo André, o apóstolo, em Rabo. As tentações fazem sempre parte da nossa vida e o conflito interior está sempre presente. Não é fácil viver em comunidade. Há muitas diferenças entre nós. Nem sempre é fácil viver em harmonia e amar-nos sinceramente umas às outras. Então, a nossa relação pessoal com o Senhor também é tentada. Mas o amor de Deus transcende tudo, reconcilia tudo. O seu amor é eterno. É esse amor que me sustenta a mim e às minhas irmãs. Estamos imersas nele. O amor de Deus dá sentido a toda a nossa vida.

0: Nos tempos de crise, a orientação do meu confessor e a leitura de livros espirituais sempre me ajudaram a permanecer perseverante. Essa é a chave para ultrapassar a crise. Penso que Nossa Senhora é um exemplo perfeito, um modelo a seguir, um ideal para mim. Ela persistiu sob a cruz. Ela não fugiu. Nem consigo imaginar a sua alegria na manhã de Páscoa, quando eu levei ter com ela. É essa a sensação de sair da crise. Estamos mais ricas, mais fortes, mais próximas de Cristo. Quando vem uma nova crise, depois desta experiência anterior, em que Deus esteve lá e nos ajudou, é mais fácil acreditar que Ele irá ajudar novamente.
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0: Po mom iskustvu, pela minha experiência, a forma mais tranquilizadora é quando admitimos a nós próprios que sozinhos não somos capazes. Não consigo rezar bem sozinha. Não consigo trabalhar bem sozinha. Mas quando oferecemos o nosso dia-a-dia à providência de Deus, então torna-se possível. Se estou sobrecarregada com algo que irá acontecer daí a 6 meses, já estou a perder energia hoje. Essa é uma forma humana de agir, mas quando colocamos as coisas nas mãos de Deus, o coração permanece tranquilo, mesmo que surjam problemas maiores do que aqueles que se previam. É mais fácil ultrapassá-los com Ele. A ideia é que este abandono de si próprio à providência de Deus é o mais importante para a saúde da mente e do corpo. Regra geral, penso que o mais importante é saber que, enquanto comunidade, somos um só corpo e, portanto, muita coisa é possível. Mesmo as tentações podem ser enfrentadas em conjunto.
3: Às 16h30 rezamos o terço por todos os nossos benfeitores. Começámos a rezar o terço durante a guerra na Croácia para que esta terminasse. Rezávamos o terço por todos os nossos protetores, para que o Senhor os defendesse e os protegesse, e também por todo o nosso povo. E depois continuámos a rezá-lo pelos nossos benfeitores. De facto, durante muitos anos dependemos apenas dos benfeitores. Os italianos foram os que mais nos ajudaram e deram-nos mesmo muitos donativos. Os donativos deles sustentaram as nossas vidas e nós até pudemos ajudar outras pessoas.

Depois do terço, rezamos vésperas. É a nossa forma de terminar o dia. Agradecemos ao Senhor tudo o bem que Ele nos concedeu durante o dia. E uma vez mais os nossos corações voltam-se para Ele, porque Ele é o Senhor do dia e do tempo, e é Ele quem nos concede tudo.

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1: Lemos 150 salmos numa semana. É o ofício divino monástico. Os salmos contêm toda a história de cada homem. Eles contêm tudo o que acontece no mundo. Em alguns salmos encontramos lamentações e maldições. Noutros clamamos a Deus, louvamo-lo, bendizemo-lo e alegramo-nos nele. Lágrimas e risos, alegria e dor, está lá tudo. Por isso, quando começo a ler os salmos, tento vivê-los pessoalmente. Por vezes leio o versículo: julga, Senhor, aqueles que me acusam, combate os que me combatem. Mas e se ninguém me estiver a atacar? Porém, há tantas pessoas no mundo que estão a ser atacadas, tantas pessoas que estão a sofrer sem culpa, tantas pessoas que nem sequer sabem que podem recorrer a Deus, clamar a Deus na sua ansiedade, provocada pelo medo e pela injustiça, e assim por diante. Rezo por elas. Sou a sua voz. Esta é a oração da Igreja. É por isso que eu estou aqui. Estamos aqui para rezar em nome daqueles que não podem, que não sabem como ou que não querem fazê-lo. Não é fácil encontrar o equilíbrio entre oração, trabalho, estudo e leitura. Essa é a nossa prática diária, através da qual crescemos. Estamos a tentar alcançar o equilíbrio certo. O modo de vida monástico ajuda-nos. Reunimos-nos para rezar a liturgia das horas 7 vezes por dia. Isso é essencial. Através dessa oração, todo o nosso trabalho e toda a nossa vida são abençoados.

Na véspera da festa da Natividade de Nossa Senhora, ela ouviu uma voz no seu quarto. Luquina, levanta-te e vai rezar para o coro. Ela respondeu, eu não tenho nada para vestir. Levanta-te, tira a roupa da cômoda e vai até ao coro para rezar. Ela levantou-se, vestiu-se e foi rezar para o coro. As religiosas ficaram assustadas quando a viram, porque pensaram que tinha visto um fantasma. Que ela tinha falecido, que tinha morrido depois de ter estado paralisada durante 9 anos. Nesse momento, os pescadores viram uma grande luz e pensaram que era um incêndio e apressaram-se a apagar todo o fogo. No entanto, o que eles viram foi algo completamente diferente. Naquele tempo, isto era uma diocese. Foi óbvio para o bispo que tinha acontecido um grande milagre. Ele e a sua comitiva entraram no quarto de Luquina para levar o quadro de Nossa Senhora para ser venerado na catedral. Contudo, não conseguiram retirar o quadro de Nossa Senhora da parede. Então o bispo percebeu que teria de ser a Luquina a fazê-lo. Ela retirou o quadro facilmente, o qual foi colocado primeiro na catedral e depois na nossa igreja para veneração. Depois começaram a acontecer muitos milagres até aos dias de hoje. Às 20 horas, reunimos-nos para a recriação e para conversar. Contamos experiências do nosso dia e rimos juntas. Durante o verão, quando há convidados, eles juntam-se a nós pelo menos uma noite durante a recriação para nos conhecer um pouco, para passar tempo connosco e para respirar da nossa espiritualidade.

Às 21 horas rezamos as completas, que concluem tudo, e depois começa um silêncio total. Retiramo-nos para as nossas celas, os nossos quartos, e é esse o lugar para mim e o meu Deus, onde não há mais ninguém além de nós.

0: Na ordem beneditina é costume, depois das completas, que a Madre Superiora nos abençoe. Após a bênção, vamos dormir. Quando vamos para a cama à noite, é como se estivéssemos a preparar-nos para a morte. Vamos para a noite e de manhã levantamos-nos para a ressurreição. É uma catequese. É uma dinâmica que restaura mesmo a força física e mental, embora tenha de admitir que de manhã é muito difícil levantar-me, porque não sou uma pessoa da manhã.
1: Evo, zaista sam sretna osoba. Evo, i sretna sam, evo, zbog...
2: Sou uma pessoa verdadeiramente feliz. Sou feliz porque o Senhor me deu a graça de o conhecer e destinou-me esta vocação para mim.
1: Evo, što je ovaj poziv na, za mene namijenio, evo...
2: Estou grata por isso.
1: E što sam...
2: Alegro-me por sentir cada vez mais o seu amor, especialmente nos últimos anos. Nem sempre sou suficientemente grata ao Senhor. Nem sempre aprecio o suficiente tudo o que recebi. Quais são os desafios que enfrentamos? Queremos mesmo permanecer fiéis ao nosso carisma, à nossa missão. Queremos que a oração venha sempre em primeiro lugar, que Deus venha em primeiro lugar. Queremos saber como reconhecer o que o Senhor agora, neste momento histórico, quer de nós, da nossa comunidade, o que Ele quer que façamos e como dar testemunho.

E com estas irmãs beneditinas que fomos encontrar na Croácia, terminamos este segundo programa especial de verão. Na próxima semana cá estaremos com mais protagonistas da Igreja Missionária, da Igreja que sofre no mundo. Agradeço a colaboração da Catarina, diretora da Fundação AIS em Portugal, e de todos que ajudaram a editar, a produzir e a levar até si este programa. Para mim, Paulo Aito, foi um gosto saber que esteve aí desse lado na nossa companhia. Até à próxima semana, se Deus quiser.

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1: No Evangelho de hoje, Jesus faz aos discípulos uma pergunta que continua atual. E vós, quem dizeis que eu sou? Pedro responde com uma profissão de fé que mudou a sua história. Tu és o Messias, o Filho de Deus vivo. Esta pergunta não é apenas para Pedro, é dirigida também para cada um de nós. Quem é Jesus na minha vida? Uma personagem do passado? Ou o Senhor que orienta as minhas escolhas, fortalece a minha vida e a minha esperança e dá sentido aos meus dias? Jesus elogia a fé de Pedro e confia-lhe uma missão, ser a rocha sobre a qual edificará a sua igreja. Também nós, pelo batismo, recebemos a missão de testemunhar Cristo no meio do mundo. A fé não se guarda apenas no coração. Vive-se e anuncia-se através das palavras, mas sobretudo através das atitudes de amor, de perdão e de serviço. Que hoje possamos responder com a nossa vida como Pedro respondeu com os seus lábios. Tu és o Messias, o Filho de Deus vivo.

0: Posto emissor de Funchal, acompanhamos agora a recitação do Terço do Santo Rosário.
1: Em nome do Pai, do Filho e do Espírito Santo. Amém. Amém. Estamos reunidos no amor de Jesus. Pois a oração consiste em levar a alma a Deus ou em pedir a Deus bens conformes à sua vontade. Ela é sempre um dom de Deus que vem ao encontro do homem. A oração cristã é a relação pessoal e viva dos filhos de Deus com o Pai infinitamente bom, com o seu Filho Jesus Cristo e com o Espírito Santo que habita no coração daqueles. Rezemos com Maria, nossa Mãe, elevando o nosso coração até Deus.

0: Meditemos nos mistérios gloriosos. A oração de Maria caracteriza-se pela fé e pela oferta generosa de todo o seu ser a Deus. A Mãe de Jesus é a nova Eva, a Mãe dos viventes. Ela pede a Jesus, seu Filho, pelas necessidades de todos os homens. Primeiro mistério: a ressurreição de Jesus. No primeiro dia da semana, ao romper da alva, as mulheres foram ao sepulcro. Encontraram removida a pedra da porta do sepulcro e, entrando, não acharam o corpo de Jesus. Estando elas perplexas com o caso, apareceram-lhe dois homens em trajes resplandecentes. Como estivessem amedrontadas e voltassem o rosto para o chão, eles disseram-lhe: "Por que buscás o vivente entre os mortos? Não está aqui, ressuscitou. Lembrai-vos de como vos falou quando ainda estava na Galileia, dizendo que o Filho do Homem havia de ser entregue às mãos dos pecadores, ser crucificado e ressuscitar ao terceiro dia." Recordaram-se, então, das suas palavras. Pai nosso, que estás nos céus, santificado seja o vosso nome, venha a nós o vosso reino, seja feita a vossa vontade, assim na terra como no céu.
1: O pão nosso de cada dia nos dai hoje, perdoai-nos as nossas ofensas, assim como nós perdoamos a quem nos tem ofendido. E não nos deixeis cair em tentação, mas livrai-nos do mal. Amém.
0: Ave Maria, cheia de graça, o Senhor é convosco. Bendita sois vós entre as mulheres, e bendito é o fruto do vosso ventre, Jesus.
1: Santa Maria, Mãe de Deus, rogai por nós, pecadores, agora e na hora da nossa morte. Amém.
0: Ave Maria, cheia de graça, o Senhor é convosco. Bendita sois vós entre as mulheres, e bendito é o fruto do vosso ventre, Jesus.
1: Santa Maria, Mãe de Deus, rogai por nós, pecadores, agora e na hora da nossa morte. Amém.
0: Ave Maria, cheia de graça, o Senhor é convosco. Bendita sois vós entre as mulheres, e bendito é o fruto do vosso ventre, Jesus.
1: Santa Maria, Mãe de Deus, rogai por nós, pecadores, agora e na hora da nossa morte. Amém.
0: Ave Maria, cheia de graça, o Senhor é convosco. Bendita sois vós entre as mulheres, e bendito é o fruto do vosso ventre, Jesus.
1: Santa Maria, Mãe de Deus, rogai por nós, pecadores, agora e na hora da nossa morte. Amém.
0: Ave Maria, cheia de graça, o Senhor é convosco. Bendita sois vós entre as mulheres, e bendito é o fruto do vosso ventre, Jesus.
1: Santa Maria, Mãe de Deus, rogai por nós, pecadores, agora e na hora da nossa morte. Amém.
0: Ave Maria, cheia de graça, o Senhor é convosco. Bendita sois vós entre as mulheres, e bendito é o fruto do vosso ventre, Jesus.
1: Santa Maria, Mãe de Deus, rogai por nós, pecadores, agora e na hora da nossa morte. Amém.
0: Ave Maria, cheia de graça, o Senhor é convosco. Bendita sois vós entre as mulheres, e bendito é o fruto do vosso ventre, Jesus.
1: Santa Maria, Mãe de Deus, rogai por nós, pecadores, agora e na hora da nossa morte. Amém.
0: Ave Maria, cheia de graça, o Senhor é convosco. Bendita sois vós entre as mulheres, e bendito é o fruto do vosso ventre, Jesus.
1: Santa Maria, Mãe de Deus, rogai por nós, pecadores, agora e na hora da nossa morte. Amém.
0: Ave Maria, cheia de graça, o Senhor é convosco. Bendita sois vós entre as mulheres, e bendito é o fruto do vosso ventre, Jesus.
1: Santa Maria, Mãe de Deus, rogai por nós, pecadores, agora e na hora da nossa morte. Amém.
0: Ave Maria, cheia de graça, o Senhor é convosco. Bendita sois vós entre as mulheres, e bendito é o fruto do vosso ventre, Jesus.

0: A ascensão de Jesus ao céu. Estavam todos reunidos quando lhe perguntaram: Senhor, é agora que vais restaurar o reino de Israel? Respondeu-lhes: Não vos compete saber os tempos nem os momentos que a paixão fixou. Não vos compete saber os tempos nem os momentos que o Pai fixou com a sua autoridade. Mas ides receber uma força, a do Espírito Santo, que descerá sobre vós. E sereis minhas testemunhas em Jerusalém, por toda a Judeia e Samaria e até aos confins do mundo. Dito isto, elevou-se à vista deles e uma nuvem subtraiu a seus olhos. E como estavam com os olhos fixos no céu, para onde Jesus se afastava, surgiram de repente dois homens vestidos de branco que lhe disseram: Homens da Galileia, por que estáis assim a olhar para o céu? Esse Jesus que vos foi arrebatado para o céu, virá da mesma maneira como agora o vistes partir para o céu. Pai nosso, que estás nos céus, santificado seja o vosso nome, venha a nós o vosso reino, seja feita a vossa vontade, assim na terra como no céu.
1: O pão nosso de cada dia nos dai hoje, perdoai-nos as nossas ofensas, assim como nós perdoamos a quem nos tem ofendido, e não nos deixeis cair em tentação, mas livrai-nos do mal. Amém.
0: Ave Maria, cheia de graça, o Senhor é convosco. Bendita sois vós entre as mulheres, e bendito é o fruto do vosso ventre, Jesus.
1: Santa Maria, Mãe de Deus, rogai por nós pecadores, agora e na hora da nossa morte. Amém.
0: Ave Maria, cheia de graça, o Senhor é convosco. Bendita sois vós entre as mulheres, e bendito é o fruto do vosso ventre, Jesus.
1: Santa Maria, Mãe de Deus, rogai por nós pecadores, agora e na hora da nossa morte. Amém.
0: Ave Maria, cheia de graça, o Senhor é convosco. Bendita sois vós entre as mulheres, e bendito é o fruto do vosso ventre, Jesus.
1: Santa Maria, Mãe de Deus, rogai por nós pecadores, agora e na hora da nossa morte. Amém.
0: Ave Maria, cheia de graça, o Senhor é convosco. Bendita sois vós entre as mulheres, e bendito é o fruto do vosso ventre, Jesus.
1: Santa Maria, Mãe de Deus, rogai por nós pecadores, agora e na hora da nossa morte. Amém.
0: Ave Maria, cheia de graça, o Senhor é convosco. Bendita sois vós entre as mulheres, e bendito é o fruto do vosso ventre, Jesus.
1: Santa Maria, Mãe de Deus, rogai por nós pecadores, agora e na hora da nossa morte. Amém.
0: Ave Maria, cheia de graça, o Senhor é convosco. Bendita sois vós entre as mulheres, e bendito é o fruto do vosso ventre, Jesus.
1: Santa Maria, Mãe de Deus, rogai por nós pecadores, agora e na hora da nossa morte. Amém.
0: Ave Maria, cheia de graça, o Senhor é convosco. Bendita sois vós entre as mulheres, e bendito é o fruto do vosso ventre, Jesus.
1: Santa Maria, Mãe de Deus, rogai por nós pecadores, agora e na hora da nossa morte. Amém.
0: Ave Maria, cheia de graça, o Senhor é convosco. Bendita sois vós entre as mulheres, e bendito é o fruto do vosso ventre, Jesus.
1: Santa Maria, Mãe de Deus, rogai por nós pecadores, agora e na hora da nossa morte. Amém.
0: Ave Maria, cheia de graça, o Senhor é convosco. Bendita sois vós entre as mulheres, e bendito é o fruto do vosso ventre, Jesus.
1: Santa Maria, Mãe de Deus, rogai por nós pecadores, agora e na hora da nossa morte. Amém.
0: Ave Maria, cheia de graça, o Senhor é convosco. Bendita sois vós entre as mulheres, e bendito é o fruto do vosso ventre, Jesus.
1: Santa Maria, Mãe de Deus, rogai por nós pecadores, agora e na hora da nossa morte. Amém.
0: Glória ao Pai, ao Filho e ao Espírito Santo.
1: Como era no princípio, agora e sempre. Amém.
0: Ó Maria concebida sem pecado,
1: Rogai por nós que recorremos a
0: ó meu
1: vós.
0: Jesus, perdoai-nos e livrai-nos do fogo do inferno.
1: Levai as almas todas para o céu, principalmente as que mais precisarem.

0: Quinto mistério: a coroação de Nossa Senhora como Rainha do Céu e da Terra. Depois apareceu no céu um grande sinal: uma mulher vestida de sol, com a lua debaixo dos pés e com uma coroa de 12 estrelas na cabeça. Estava grávida e gritava com as dores de parto e o tormento de dar à luz. Pai nosso, que estás nos céus, santificado seja o vosso nome, venha a nós o vosso reino, seja feita a vossa vontade, assim na terra como no céu.
1: O pão nosso de cada dia nos dai hoje, perdoai-nos as nossas ofensas, assim como nós perdoamos a quem nos tem ofendido. E não nos deixeis cair em tentação, mas livrai-nos do mal. Amém.
0: Ave Maria, cheia de graça, o Senhor é convosco. Bendita sois vós entre as mulheres, e bendito é o fruto do vosso ventre, Jesus.
1: Santa Maria, Mãe de Deus, rogai por nós, pecadores, agora e na hora da nossa morte. Amém.
0: Ave Maria, cheia de graça, o Senhor é convosco. Bendita sois vós entre as mulheres, e bendito é o fruto do vosso ventre, Jesus.
1: Santa Maria, Mãe de Deus, rogai por nós, pecadores, agora e na hora da nossa morte. Amém.
0: Ave Maria, cheia de graça, o Senhor é convosco. Bendita sois vós entre as mulheres, e bendito é o fruto do vosso ventre, Jesus.
1: Santa Maria, Mãe de Deus, rogai por nós, pecadores, agora e na hora da nossa morte. Amém.
0: Ave Maria, cheia de graça, o Senhor é convosco. Bendita sois vós entre as mulheres, e bendito é o fruto do vosso ventre, Jesus.
1: Santa Maria, Mãe de Deus, rogai por nós, pecadores, agora e na hora da nossa morte. Amém.
0: Ave Maria, cheia de graça, o Senhor é convosco. Bendita sois vós entre as mulheres, e bendito é o fruto do vosso ventre, Jesus.
1: Santa Maria, Mãe de Deus, rogai por nós, pecadores, agora e na hora da nossa morte. Amém.
0: Ave Maria, cheia de graça, o Senhor é convosco. Bendita sois vós entre as mulheres, e bendito é o fruto do vosso ventre, Jesus.
1: Santa Maria, Mãe de Deus, rogai por nós, pecadores, agora e na hora da nossa morte. Amém.
0: Ave Maria, cheia de graça, o Senhor é convosco. Bendita sois vós entre as mulheres, e bendito é o fruto do vosso ventre, Jesus.
1: Santa Maria, Mãe de Deus, rogai por nós, pecadores, agora e na hora da nossa morte. Amém.
0: Ave Maria, cheia de graça, o Senhor é convosco. Bendita sois vós entre as mulheres, e bendito é o fruto do vosso ventre, Jesus.
1: Santa Maria, Mãe de Deus, rogai por nós, pecadores, agora e na hora da nossa morte. Amém.
0: Ave Maria, cheia de graça, o Senhor é convosco. Bendita sois vós entre as mulheres, e bendito é o fruto do vosso ventre, Jesus.
1: Santa Maria, Mãe de Deus, rogai por nós, pecadores, agora e na hora da nossa morte. Amém.
0: Ave Maria, cheia de graça, o Senhor é convosco. Bendita sois vós entre as mulheres, e bendito é o fruto do vosso ventre, Jesus.
1: Santa Maria, Mãe de Deus, rogai por nós, pecadores, agora e na hora da nossa morte. Amém.
0: Glória ao Pai, ao Filho e ao Espírito Santo.
1: Como era no princípio, agora e sempre. Amém.
0: Ó Maria concebida sem pecado,
1: Rogai por nós que recorremos a
0: ó meu
1: vós.
0: Jesus, perdoai-nos e livrai-nos do fogo do inferno.
1: Levai as almas todas para o céu, principalmente as que mais precisarem.
0: Nestas três Ave-Marias, vamos rezar pelas intenções da Igreja, pelas intenções do Santo Padre. Rezemos também pelas intenções do nosso Bispo Diocesano, Dom Nuno. Ave Maria, cheia de graça, o Senhor é convosco. Bendita sois vós entre as mulheres, e bendito é o fruto do vosso ventre, Jesus.
1: Santa Maria, Mãe de Deus, rogai por nós, pecadores, agora e na hora da nossa morte. Amém.
0: Ave Maria, cheia de graça, o Senhor é convosco. Bendita sois vós entre as mulheres, e bendito é o fruto do vosso ventre, Jesus.
1: Santa Maria, Mãe de Deus, rogai por nós, pecadores, agora e na hora da nossa morte. Amém.
0: Ave Maria, cheia de graça, o Senhor é convosco. Bendita sois vós entre as mulheres, e bendito é o fruto do vosso ventre, Jesus.
1: Santa Maria, Mãe de Deus, rogai por nós, pecadores, agora e na hora da nossa morte. Amém.
0: Salve, Rainha, Mãe de Misericórdia, vida, doçura, esperança nossa, salve. A vós bradamos, degredados os filhos de Eva, a vós suspiramos, gemendo e chorando neste vale de lágrimas. Eia, pois, advogada nossa, esses vossos olhos misericordiosos a nós volvei. E depois desses termos mostrai, Jesus, bendito fruto do vosso ventre, ó clemente, ó piedosa, ó doce Virgem Maria. Rogai por nós, Santa Mãe de Deus, para que sejamos dignos das promessas de Cristo. Amém. O Senhor esteja convosco. Ele está no meio de nós. Abençoe-vos Deus Todo-Poderoso, Pai, Filho e Espírito Santo. Amém. Ide em paz e o Senhor vos acompanhe.
1: Graças a Deus.

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1: No Evangelho de hoje, Filipe encontra Natanael e diz-lhe: encontramos aquele de quem escreveram Moisés e os profetas, Jesus de Nazaré. Natanael responde com desconfiança: de Nazaré pode vir alguma coisa boa? E Filipe limita-se a dizer: vem ver.